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1: 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Condição geral, Ministério dos Transportes e Comunicações, liu se denem de cara que informa o público, catac. Condição atmosfera, para fim de semana. Condição atmosfera instável, também se continua influência de Simonsão, Austrália, ondas Rossby Equatorial. No nosso fator local, Siracelo, que favorece Udan, com intensidade fraco e território nacional. No localmente, Beleba Moderno e a região central, no região parte sul. Alerta, condição Anin, atenção para velocidade Anin e a fim de... Ok, atenção para velocidade Anin. Predominante o sudeste, costa norte, oeste, sul, no leste. Velocidade varia o moderado para extremo, 20 até 27 km por hora. Região central, aninho velocidade normal, moderado 7 até 22 km por hora. Condição Lalorantasi. Atenção para Lalorantasi Nhas, altura de ondas, ba costa sul no leste. Costa oeste norte normal, 0.4 até 1.0 metro. Costa sul no leste, moderado ba forte, 1.2 até 1.5 metro. Lalorantasi costa sul no leste, se continua as e a compara ho costa norte no leste. Mensagem importante, alerta para velocidade ani no Lalorantasi Nhas e a área costeira, susi território nacional. 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
3: 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Rod Stewart, conhecido pela sua voz áspera e rouca, começou a ficar conhecido no final dos anos 60, quando integrou o Jeff Beck Group e se juntou depois aos The Faces, iniciando paralelamente a sua carreira a solo, que já dura há mais de 5 décadas. Nascido em Londres, em 1945, Rod é um dos mais bem-sucedidos artistas de todos os tempos, vencendo 2 Grammy e a fama de ser uma das figuras mais irreverentes do mundo. Ao longo da sua carreira, atingiu várias vezes os tops de sucessos, principalmente no Reino Unido, onde atingiu o primeiro lugar com 6 álbuns, tendo vendido já cerca de 265 milhões de discos. O primeiro grande êxito foi conseguido em 1971 com a canção Maggie May.

Ao longo da sua carreira, Rod Stewart tem-se adaptado aos estilos favoritos de cada época, da soul ao disco, da new wave à pop. Nos últimos anos, tem-se dedicado à gravação de canções dos anos 30 e 40 do Great American Songbook, um termo dado para as canções dos musicais da Broadway, as salas que exibem, essencialmente, espetáculos de teatro musical em Nova York. Mas a sua canção mais vendida de sempre foi They Think I'm Sexy, de 1978, que atingiu o número 1 em praticamente todos os países e vendeu mais de 4 milhões em todo o mundo. Isto, apesar de Rod Stewart ter perdido um processo por plágio para o cantor brasileiro Jorge Ben Jorge, que o acusou de copiar o refrão de Taj Mahal, obrigando o britânico a doar os royalties da sua canção para a Unicef.

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2: Ah, se eu pudesse voltar no tempo. 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